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0: Alô, ouvinte! Está começando agora o programa Outros Baianos, aqui na Educadora FM 107.5. A rádio que é sua, é nossa, é da Bahia. Eu sou o Telefunk Soul e aqui comigo o Carol Dantas. E a gente traz aqui, todo sábado, a série independente da Bahia pra você. Sintonize pra curtir com a gente. Carol, chega mais!
1: Oiê! Salve, salve, ouvinte! Hoje você curte com a gente mais uma edição do Bahia Reggae Sound Clash. Hoje com grandes nomes, hein? Mestre Alumínio Roots versus Mestre Dionorina. E você já sabe, o Sound Clash no reggae é uma competição musical originada na Jamaica nos anos 50, onde dois ou mais sound systems, que são equipes de DJs e seletores, duelam utilizando seus sistemas de som para ver quem conquista a aprovação do público. Uma batalha emocionante, que não é apenas tocar música. Envolve freestyles, que são rimas improvisadas, seleção de músicas raras e dub plates, onde o artista menciona o nome do sound system.
0: Sensacional, hein, ouvinte? Hoje o duelo envolve a cena de Salvador e Feira de Santana. Alumínio Roots é um dos principais nomes do reggae baiano, referência do Roots Reggae em Salvador. Veio de Riachão do Jacuípe e foi criado no ambiente cultural do Pelourinho. Tem mais de 3 décadas de trajetória dedicadas à cultura reggae, valorização das raízes afro-brasileiras e difusão das mensagens de consciência, espiritualidade e transformação social através de suas canções autorais e engajamento com movimentos culturais no Brasil e Europa. E Dionorina é um dos pioneiros do reggae baiano e um dos maiores representantes da música de Feira de Santana. Com mais de 50 anos de carreira, sua obra de consciência social, ancestralidade africana e força do reggae roots também já circula Brasil e Europa há tempos. Então, vamos pro lado sound desse duelo com o primeiro bloco sem intervalos, começando com Alumínio Roots e a música autoral Quem Sou Eu. Manda aí, Mestre Alumínio!
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0: você ouviu a música Porque Sou Rastafari de Honorina, composição dele de Jorge Luiz Magalhães Souza. Antes teve Torre de Babel, autoral de Alumínio Roots. Teve também de Honorina e o som Música das Ruas, composição dele de Jorge Luiz Magalhães Souza. E o que mais, Telefunk Soul?
1: Rolou também a música Água da Vida, autoral de Alumínio Roots, e também a música Esquinas do País, de Honorina, composta por Dalmo Medeiros. Não sai daí, ouvinte, nós vamos num rápido intervalo e voltamos já com mais música independente da Bahia, aqui no Outros Baianos.
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0: Oiê! Salve, salve, ouvinte! Você está sintonizado com a gente aqui no Outros Baianos, na sua Educadora FM 107.5. A rádio que é sua, é nossa, é da Bahia. Eu sou Carol Dantas e aqui comigo, Telefunk Soul. E todo sábado, a gente traz a cena independente da Bahia pra você. Chega pra cá, Telefunk Soul!
1: Deixa comigo, Carol. Alô, ouvinte, você continua curtindo com a gente o Bahia Reggae Sound Clash 2, Alumínio Roots versus Honorina, uma experiência de batalha de sound system entre esses dois grandes artistas baianos, no seu rádio, é claro, e na sua internet também, na sua TV. Vamos então pro lado clash desse duelo, começando com Alumínio Roots e a música autoral Abacateiro. Vamos de música.
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0: Você curtiu agora na sequência a música Stop My God, autoral de Dionorina e Circuito Reggae, e a música Porrada de Polícia, de Dionorina, composta por ele, Evandro Elias Souza Rodrigues e Jorge Luiz Magalhães Souza. Antes teve Alumínio Roots e a música autoral Primavera. Conta mais, Telefunk Soul.
1: Teve também Nu, música de Dionorina e Sérgio Passos, composição de Jorge Papapá. Também Alumínio Roots e a música autoral SOS Amazônia. E a música Nego Dito, de Dionorina, composta por Itamar Assunção, encerrando o programa de hoje. Quem será que levou esse som de Clash? Carol.
0: Aqui o vencedor é sempre nosso ouvinte da Educadora FM. E a gente agradece a você até aqui sintonizado. Acompanhe nossas redes sociais, @telefunksoul e @caroldantas, a cantora. Lá você confere novidades sobre o programa Outros Baianos em primeira mão.
1: E para rever esse e todos os programas do Outros Baianos, acesse o site educadorfm.ba.gov.br. Clique no ícone Outros Baianos e se divirta. Você é músico independente ou conhece algum deles? Chama a gente no direct. Tamo aqui te esperando no próximo programa com mais música independente da Bahia. Até lá, até lá, até lá, já!
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Toca aí, educadora. Bete Carvalho, Andança, comemorando os 80 anos da madrinha do samba, Lenilda de Cajazeiras.

Olá, educadora. Boa tarde, eu sou Givaldo Lopes. Toca aí, por gentileza, Coração do Agreste, com Fafá de Belém. Um abraço para todos vocês. Obrigado, toca aí.

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1: Salve, salve, seja sempre muito bem-vindo, bem-vinda a 107.5. Eu sou o Moacir Mota e apresento para você a partir de agora o programa Sonosfera Instrumental. E a gente começa o programa de hoje homenageando o centenário do compositor pernambucano, multi-instrumentista, arranjador e maestro Moacir Santos. Vamos começar trazendo músicas do álbum Ouro Negro, que completa nesse ano 25 anos de lançado. O álbum duplo é um projeto de resgate dedicado à obra do maestro e foi produzido por Mário Adnet e Zé Nogueira. O disco, ele conta com 28 faixas e recria com máxima fidelidade os arranjos originais das célebres coisas do maestro, trazendo participações especiais de Milton Nascimento, Gilberto Gil, Djavan e do próprio Moacir. Ouça agora a coisa número 3 com a banda Ouro Negro, composição de Moacir Santos.

No programa Sonosfera Instrumental, você ouviu coisa número 6 e Nanã, coisa número 5 de Moacir Santos e Mário Teles. Neste segundo bloco, continuamos com a homenagem ao centenário do artista pernambucano Moacir Santos, criador de Coisas, fundamental e renovador álbum de 1965, completaria 100 anos nesse domingo, dia 26 de julho. Moacir faleceu no ano de 2006, aos 80 anos. Ouça agora Sou Eu, de Moacir Santos.

0: No programa Sonosfera Instrumental, você ouviu com a banda Ouro Negro, Mãe Iracema e Lamento Astral de Moacir Santos e Clóvis Melo.
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1: Estamos apresentando o programa Sonosfera Instrumental e neste bloco vamos ouvir o Otis Trio, um grupo de jazz brasileiro que se destaca por suas performances intimistas e pela capacidade de diversificar a sua formação de trio. Octeto, formado em Santo André, o grupo é composto por Luiz Galvão na guitarra, João Ciriaco no contrabaixo e Flávio Lazarim na bateria. O Otis Trio lançou o seu primeiro álbum intitulado 74 Club em 2014 e desde então tem se destacado no cenário musical com novas experiências e perspectivas do jazz. A gente ouve agora No Oceano, de Alexandre Fontanetti, Flávio Lazarim, João Vitor e Luiz Eduardo Galvão.

No programa Sonosfera Instrumental, você ouviu com o Otis Trio 6-4 de Alexandre Fontanetti, Flávio Lazarim, João Vitor Siriaco e Luiz Eduardo Galvão. E encerrando o programa de hoje, a gente ouve agora o compositor e arranjador e multi-instrumentista Hermeto Pascoal. Você ouve Suíte Norte, Sul, Leste, Oeste de Hermeto Pascoal.

Instrumental, você ouviu Nasceu o Amor, de Hamilton de Holanda e Quarteto. Antes de Amaro Freitas, a gente ouviu Acife. O Sonosfera Instrumental de hoje fica por aqui. Obrigado por sua audiência e até o nosso próximo encontro.

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1: Tradicional, moderno, eterno, Pixinguinha sempre foi classificado assim pelas mais variadas correntes de nossa música. Mas no dizer do poeta e compositor Hermínio Belo de Carvalho, uma opinião é unânime: o velho é um gênio e seu carinhoso continua rompendo o tempo.

Artista que formou importantes conjuntos e orquestras, Pixinguinha sempre foi aberto a invenções. Escreveu arranjos, acompanhou músicos dos mais variados estilos e gerações. Mas a tônica de sua obra ficou no choro.

Pixinguinha e Jacó do Bandolim, 1-0, vagando teu aniversário e sofres porque queres, todos de autoria de Pixinguinha.

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1: Para mostrar mais um pouco a genialidade de Pixinguinha, ouçam no bloco seguinte ele com seu sax fazendo contrapontos com o flautista Benedito Lacerda. As gravações são originais, portanto, devem ser ouvidas e entendidas como documentos sonoros de uma época distante dos dias atuais.

Imortalizado em centenas de choros, Pixinguinha volta para fechar o programa, ainda dividindo o bloco com o flautista Benedito Lacerda e Jacó do Bandolim. As gravações são extraídas de acetatos gravados ao vivo em programas de rádio dos anos 40.

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0: Olá, seja bem-vindo, seja bem-vinda. Eu sou o Moacir Mota e apresento a partir de agora o Sinfonia, um programa voltado para a música sinfônica brasileira clássica e contemporânea, com especial destaque para a produção de 5 orquestras baianas em sua variedade de repertório e abordagens. A Orquestra Sinfônica da Bahia, a Orquestra Rumpilés, a Orquestra Neojibá, Orquestra Afro-Sinfônica e a Orquestra Sinfônica da Universidade Federal da Bahia. Neste primeiro bloco, quem apresenta o programa da Orquestra Neojibá é o diretor musical e maestro Eduardo Torres.
1: Olá, ouvintes da Sinfonia Educadora, aqui é Eduardo Torres, diretor musical do Neojibá, núcleos estaduais de orquestras e coros juvenis e infantis da Bahia. Um programa do Governo do Estado vinculado à Secretaria de Justiça e Direitos Humanos. Hoje vamos finalizar a audição da Missa Afro-Brasileira de Batuque e Acalanto do compositor mineiro Carlos Alberto Pinto Fonseca. Apesar de ele ser mineiro, ele estudou aqui em Salvador, no então Seminário de Música da Universidade da Bahia, que hoje em dia é a Escola de Música da UFBA. E aqui na Bahia ele tomou contato com toda a cultura e as tradições afro. E em 1971, então, ele criou essa missa afro-brasileira que usa tanto o latim tradicional quanto o português e usa também muitos ritmos e cantigas e canções brasileiras. Essa composição ganhou o prêmio de melhor composição coral do ano pela Associação Paulista de Críticos Musicais. Realmente é uma obra majestosa e uma grande conquista para qualquer coro. E nosso coro juvenil do Neojibá apresentou essa missa na íntegra no início desse ano. Então vamos ouvir os dois últimos movimentos, que são o Santo, Sanctus, e o Cordeiro de Deus, Agnus Dei. Coro juvenil do Neojibá, regência de Lucir Barluê, numa gravação realizada no Parque do Queimado, na Sala Neojibá, no dia 24 de maio de 2026. Espero que vocês gostem.

No programa Sinfonia, você ouviu Missa Afro-Brasileira de Batuque e Acalanto, Sanctus Agnus Dei, de Carlos Alberto Pinto Fonseca, com o coro juvenil do Neljubá, sob regência de Lucy Baluê. O concerto Todo Domingo no Parque foi realizado no dia 24 de maio de 2026, na sala Neljubá, no Parque do Queimado. Neste segundo bloco apresentamos a Orquestra Sinfônica da Bahia.

No programa Sinfonia, você ouviu o concerto para piano em Dó menor, Opus 18, segundo movimento Adagio Sostenuto, do compositor russo Sergei Rachmaninov, sob regência do maestro Carlos Prazeres.

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Programa Sinfonia de volta e neste bloco, a Orquestra Afro-Sinfônica. A gente ouve Alumia o Meu Congá, com a participação da Guarda do Congo e Sérgio Pererê, uma apresentação que aconteceu em Belo Horizonte em 2022, regida pelo maestro Biratã Marques.

Sérgio Pererê. Vamos fazer aqui para vocês alumiar.

programa Sinfonia, você ouviu a Jagunã com a Orquestra Afro-Sinfônica, regida pelo maestro Biratan Marques, e participação da Guarda do Congo Irmandade Nossa Senhora do Rosário, os Siriacos, durante a apresentação ao vivo em Belo Horizonte, em 2022. E neste bloco apresentaremos a Orquestra Rumpelés, que traz músicas do compositor multi-instrumentista, arranjador e maestro pernambucano Moacir Santos, em uma homenagem ao seu centenário, celebrado em 26 de julho.

0: programa Sinfonia, você ouviu com a Orquestra Rompilés, coisa número 8 de Moacir Santos, Ney Lopes e Regina Werneck, com a participação especial do saxofonista Joander Cruz. Antes, ouvimos coisa número 4 de Moacir, com a participação especial do trombonista Raul de Souza. As músicas foram interpretadas pela Orquestra Rompilés, sob regência do maestro Letieres Leite, e integram o terceiro álbum de estúdio da orquestra, intitulado Moacir de Todos os Santos. E este último bloco do programa Sinfonia é dedicado à Orquestra Sinfônica da Universidade Federal da Bahia.
1: Olá, ouvintes, tudo bem? A Orquestra Sinfônica da UFBA, neste programa, traz mais um compositor baiano, desta vez Silvio de Olindo Frois, um compositor, maestro, pianista e organista que viveu na segunda metade do século XIX e primeira metade do século XX. Ouviremos hoje das suas Paisagens Tropicais, Queixas da Velha Árvore e Domingo na Aldeia, duas obras originalmente escritas para piano, neste programa em versão para orquestra de cordas. Eu sou José Maurício Brandão, maestro e diretor da Orquestra Sinfônica da UFBA e também diretor da Escola de Música da Universidade Federal da Bahia. Espero que gostem.

No programa Sinfonia, você ouviu com a Orquestra Sinfônica da UFBA, sob regência do professor e maestro José Maurício Brandão, Paisagens Tropicais, Queixas da Velha Árvore e Domingo na Aldeia, de Silvio Deolindo Frois. Uma apresentação do nono concerto, temporada 2024, que aconteceu em setembro de 2024 na reitoria da UFBA. E este foi o Sinfonia, o seu programa de música sinfônica baiana e brasileira. Obrigado por sua audiência e até o nosso próximo encontro.

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1: Está no ar o programa Mulheres na Música. Você sabe, nós estamos aqui com você todo domingo às 10, ouvindo as mulheres que fazem música no Brasil. Eu sou Neila Cadi, artista, pesquisadora, professora e produtora musical. Faço aqui a curadoria, gravação e edição de áudio. Bom, e você que já acompanha o nosso programa já sabe que a gente tem sempre uma edição dedicada aos lançamentos. E hoje a gente abriu o programa com a canção Dissolução. Essa música dá nome ao mais recente álbum de Bebê. Ela que é de Piracicaba e assume ao lado do irmão a produção do disco. Após 2 anos, Dissolução chega como terceiro álbum da artista. Bom, e o Dissolução é quase como uma continuação do álbum Salve-se, só que com um toque ainda mais refinado das influências do jazz e da música brasileira para Bebê, sem abrir mão da pesquisa por sonoridades no indie e na psicodelia. Bom, e se você está escutando Bebê agora pela primeira vez, eu te convido a seguir a artista nas redes sociais e acompanhar este trabalho e todos os outros que virão daqui pra frente. A gente segue agora com mais 2 canções desse álbum pra você ter um gostinho aí. E a gente ouve agora Bebê e Ana Karina Sebastião com a canção de Bebê chamada Se Tocar. Na sequência, música também de Bebê.

0: vocês.
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2: Você acabou de conferir aqui no programa a interpretação de Paula Lima e Di Melo para a canção Douro Brilhante, de Di Melo, Júlio César Souza, Fejuca e Arthur Viena. Antes, nós conferimos Meli com a canção Me Livra de Todo Mal. Essa música que está no seu mais recente álbum chamado Mais Forte Que a Dúvida, um discaço, te convido para conferir. E agora, no finalzinho do programa, a gente vai ouvir Augusta Barna e Mac Júlia com a canção Janeiro, de Augusta Barna. E para finalizar, Teresa Raquel com a canção Liberdade é Caminho, que, por sinal, a música tem um clipe belíssimo. E é o seguinte, gente, eu vou aproveitar esse momento aqui para te convidar para compartilhar com toda a sua rede de amigos, de afetos, da família, este programa, as artistas que você curte, que você curtiu, que você conheceu aqui ou que você já ouviu pela segunda, terceira, quinta vez no programa. Essa é uma excelente maneira de apoiar o trabalho de mulheres, você, a sociedade e todo o cenário musical ganham muito com a sua atitude. Então, vamos ouvir mais.

estamos aqui. E você também pode enviar o seu trabalho, o seu lançamento, caso você seja um artista e tenha algo planejado para os próximos meses, manda para mim. O e-mail é mulheresnamusicafm@gmail.com, ou você também pode enviar a sua sugestão de música para a gente ouvir aqui juntinho no domingo às 10. Todo

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0: coisa, né? 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

da 107.5 Rádio Educadora FM da Bahia. Eu sou Neila Cadi e este é o programa Mulheres da Música, que acontece aqui nesta sintonia todo domingo às 10. Nós estamos hoje celebrando um programa de lançamentos. Todos os meses a gente faz uma edição dedicada aos lançamentos recentes e você está ouvindo canções quentíssimas que acabaram de sair do forno, como é o caso dessas duas canções que abriram o segundo bloco de hoje com as Pandeiristas Trio, um disco chamado Pele para se Tocar, lançado agora em maio. E esse trio é formado por Ana Lages, Manu Ranilha e Luísa de Paula, as três na voz e no pandeiro, junto também com Tamires Cunha no clarinete. E agora, na sequência, nós vamos ouvir um projeto belíssimo chamado Ouve o Céu, um projeto infantil que mistura música, contação de história e ritmos brasileiros como xot, frevo e jongo, para celebrar a importância dos pássaros e da natureza. Esse projeto é conduzido por Carla Vizeu, ela que é cantora, compositora, arte educadora, além de bacharel e mestra em música pela Unicamp.

Que encontrão, hein, gente? Amo essa canção, que é Alguém Melhor, música de Joyce Alane, e tá num álbum de duas canções chamado Quarto Coração. Antes também nós ouvimos Elba Ramalho com a canção Nos Teus Braços Tem um Paraíso, música de Nando Cordel e Zé Américo Bastos. Eu sou Neila Cadi, artista, pesquisadora, produtora musical, professora, e quero agradecer o carinho da sua audiência aqui na 107.5 Rádio Educadora FM da Bahia. Nós estamos aqui com este programa que celebra a produção das mulheres que fazem música no Brasil todo domingo às 10. E você também pode acompanhar a gente pelo site educadorafm.ba.gov.br. Ouvir outras edições, ouvir outros programas que fazem parte do dia a dia dessa rádio. E também vocês ainda podem baixar o aplicativo. É muito simples e seguir em sintonia com a gente a qualquer hora, em qualquer lugar. E para te desejar um excelente domingo, uma excelente semana, a gente segue ouvindo na sequência o encontro de Anitta com Lineker, interpretando a

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Salve, salve, chegue mais pro programa Baião de Dois. Eu sou o Moacir Mota e vamos celebrar agora a música regional nordestina na voz de maranhenses, piauienses, cearenses, potiguares, paraibanos, pernambucanos, alagoanos, sergipanos e baianos. O programa Baião de Dois abre o primeiro bloco destacando o novo álbum do Cacuriá Balaio de Rosas, 40 Primaveras. O trabalho celebra as 4 décadas do grupo maranhense, criado no Laborarte, e reúne composições inéditas e canções que marcaram sua história, reafirmando a força do Cacuriá como uma das mais importantes manifestações da cultura popular do Maranhão. Para começar, a gente ouve Cacuriá com Primavera, de Rosângela de Jesus.

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programa Banho de Dois, você ouviu faixas do novo álbum do Cacuriá, Balaio de Rosas. Que Tu Quer? Composição de Camila Reis e também Isso é Cacuriá, de João Batista Ribeiro Filho. O trabalho celebra 4 décadas do grupo maranhense e reafirma a força do Cacuriá como uma das mais importantes manifestações de cultura popular do Maranhão. O programa Banho de Dois é fruto de uma ação colaborativa entre a Rádio Educadora FM da Bahia, Rádio Timbira AM do Maranhão, Rádio Antares AM do Piauí, Rádio Universitária FM da Universidade Federal do Ceará, Fundação Cearense de Pesquisa e Cultura do Ceará, Rádio Universitária FM do Rio Grande do Sul, ou melhor, do Norte, Rádio Tabajara FM da Paraíba, Rádio Universitária FM da Universidade Federal de Pernambuco, a Rádio Frei Caneca FM de Pernambuco, Rádio FM da Universidade Federal de Sergipe, Rádio UESB FM da Universidade Estadual do Sudoeste da Bahia e também do perfil do Instagram A Bahia Já Me Deu. E a gente ouve agora as pernambucanas da Comadre Flozinha com a canção Mais de Oito, composição de Renata Matar, Thelma César e Comadre Flozinha, abrindo mais um bloco do programa Baião de Dois.

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0: programa Baião de Dois, você acabou de ouvir a banda Cabaçal dos irmãos Aniceto na faixa O Casamento da Acauã com o Gavião, composição da banda. Antes, Rogério Dias e o Coco de Roda Reviver com Na Puxada do Cachimbo, música de Rogério Dias e do Coco de Roda Reviver, e a banda baiana Africania com a participação de Mangalô na faixa Modinha de Seu Calu, composição da banda Africania.
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Estamos apresentando o programa Baião de Dois, que é uma ação de cooperação com rádios e colaboradores nordestinos. E você ouve agora o pernambucano Siba com a autoral Vodizês, abrindo um bloco dedicado a diálogos entre tendências contemporâneas e a tradição da música regional nordestina. Vamos ouvir.

No programa Baião de Dois, você ouviu com o grupo Os Bardos a canção Ao Capitão Corisco, composição do grupo, e ainda os paraibanos do grupo Cabroeira na canção Doce de Coco, de Fred Guimarães, Arthur Pessoa, Léo Marinho e Edmundo Gonzaga. E a gente ouve agora os paraibanos do Seu Pereira com Formiga Dabi e Betinho Lucena na faixa Cartas aos Terraplanistas, de Betinho Lucena, Jonatas Pereira Falcão, dando continuidade a mais um bloco dedicado a diálogos entre tendências contemporâneas e a tradição da música regional nordestina.

0: Fechando o programa Baião de Dois, você ouviu Maria Dourado com a autoral Lençóis Oiá. Também Roça Saúde com a participação de Jéssica Caetano. Na faixa Na Roça Tá Chovendo, composição de Nico Amaro e Paulo Bala. Encerrando essa edição do programa Baião de Dois, que é uma celebração da música regional nordestina, na voz de maranhenses, piauienses, cearenses, potiguares, paraibanos, pernambucanos, alagoanos, sergipanos e baianos. Obrigado por sua audiência e até o nosso próximo encontro.
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Bom saber que você continua aí ouvindo a Educadora. Muito obrigado pela sua companhia, tá? Uma ótima tarde de domingo para você. Tá tudo bem? Eu sou Ilmar Rocha e te convido para ficar comigo até às 5 da tarde. Começando a partir de agora o seu Forró para Todos, que é fruto de uma ação colaborativa entre a Rádio Educadora FM da Bahia, Rádio Timbira AM do Maranhão, Antares AM do Piauí, Universitária FM da Universidade Federal do Ceará e FCPC, Fundação Cearense de Pesquisa e Cultura do Ceará, Rádio Universitária FM lá do Rio Grande do Norte, Tabajara FM da Paraíba, Rádio Universitária FM da Universidade Federal de Pernambuco, Rádio Frei Caneca FM também de Pernambuco, Rádio FM da UFES, Universidade Federal de Sergipe.

e a Rádio UESB-FM da Universidade Estadual do Sudoeste da Bahia. Vamos começar o Forró para Todos de hoje com o Rei do Baião, Luiz Gonzaga. Daquele jeito, de Luiz Gonzaga e Zé Ramalho. Ou melhor, Luiz Gonzaga e Luiz Ramalho.

Deus com Mel Barra Malho de Dominguinhos e Nando Cordel Aroma. Fala Mansa, fique com a saudade de Tato e Juscelino Queiroz e Gilberto Gil, Maria Minha de Targino Gondim e Eliezer Seton. No Forró para Todos, agora você ouve Gilton Della Sela, Lá Vem a Lua de Gilton e Marcos Barreto.

0: Forró para todos com Nando Cordel, de Nando, você endoideceu meu coração, Flávio José de Maciel Melo, Caia por Cima de Mim e Cegueira de Nova Estopim de Antônio Barros.
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2: Agradecendo sempre a sua companhia, forró para todos, aqui tem zabumba, triângulo, sanfona e muito mais. Júlio César, de julho, hoje eu tô que tô.

Ito Moreno no Forró para Todos, de Ito ao som do forró, Luiz Caldas, Debaixo do Toró, de Luiz Caldas, e Flor Serena, Brincar e Querer, de João Sereno e Cacá Bahia. Vamos ouvir Sara Leandro e o forró de Bodocó, Oferendar, de Flávio Leandro.

0: Esse aí foi Xangai no Forró para Todos, na composição de Juraildes da Cruz. Nós é Jeca, mas é joia. Trio nordestino Bate Coração, de Cecel e Jerusalém Guedes, Amor de Raiz, de Pedro Sampaio. Forró para Todos volta daqui a pouquinho.
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3: Bom saber que você continua aí ouvindo a Educadora. Muito obrigado pela sua companhia. Ótima tarde para você. E continua por aqui o Forró para Todos, que é fruto de uma ação colaborativa entre a Rádio Educadora FM da Bahia, Timbira AM do Maranhão, Antares AM do Piauí, Rádio Universitária FM da Universidade Federal do Ceará e FCPC, Fundação Cearense de Pesquisa e Cultura do Ceará, Rádio Universitária FM lá do Rio Grande do Norte, Tabajara FM da Paraíba, Universitária FM da Universidade Federal de Pernambuco, Frei Canec FM também de Pernambuco, Rádio FM da UFES, Universidade Federal de Sergipe e a Rádio USB FM da Universidade Estadual do Sudoeste da Bahia. Forró para todos, zabumba, triângulo, sanfona e muito mais. Del Feliz, a natureza das coisas, de Acioli Neto.

A mineira Irá Caldeira no Forró para Todos incendeia de Biguá e Irá. Zelito Miranda de Zelito Caminha, Marquinhos Café com Neto Leite, Bandeira Nordestina de Marcinho. Forró para Todos com Zabumba, Triângulo, Sanfona e muito mais. Agora tem Adelmário Coelho, A Gente Sabe Que É Amor, de Samir Tri...

0: Esse aí foi Pedro Sampaio no Forró para Todos, de Petrúcio Amorim, Anjo Querubim, Juliana Linhares, de Juliana Balanceiro, e Jô Miranda, Saudade Dói, de Oséias Marques e Guga Fernandes.
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1: Agradecendo sempre a sua companhia. Forró para todos, tem zabumba, triângulo, sanfona e muito mais. Jackson no pandeiro de Durval Vieira, tem pouca diferença.

No programa Forró para Todos, Jorge de Altinho, Confidências de Jorge de Altinho, Dominguinhos, eu me lembro, de Dominguinhos e Anastácia, e Chico Leite, Cheirinho do Corpo Dela, de Giga de Ogum. Forró para Todos, Zabumba, Sanfona, Triângulo e muito mais. Vamos ouvir Zé Ramalho, Sebastiana e Um a Um, do Chiclete com Banana e Edgar Ferreira.

No programa Forró para Todos, você ouviu Fagner cantando Pedras que Cantam, de Dominguinhos e Fausto Nilo, Tânia Alves, Por Debaixo dos Panos, de Cecel, Jerimão Assado, Forró de Gabarrabo, de Luiz Gonzaga e João Silva, Virgílio, de Reinaldo Barbosa, Zeca Pimenteira e Zé Ramalho, Sebastiana, Um a Um e Chiclete com Banana. Encerrando assim o Forró para Todos de hoje. Até o próximo.

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3: Bom saber que você continua aí ouvindo a Educadora. Muito obrigado pela sua companhia. Tá uma ótima tarde de domingo para você. 2:02. A partir de agora, com a apresentação de Luciana Lucena, programa Xé Music. Logo depois, Mais Caribe. Apresentação Leto Vieira e Antônio Pita. Eu volto 16h com o Sou Louco por Ti.

E já sabe, né? A partir de agora, a gente vai balançar a roseira, sacudir a poeira com o melhor da Axé Music pra você meter dança. Então se prepare, porque vão passar por aqui Olodum, Daniela Mercury, Ivete Sangalo, Bragadá e tem muito mais. Então, tira o pé do chão, quem tá chegando, ajunta aí, que a galera do Candial tá chegando aí, timbalada com toneladas de desejo, música de Carlinhos Brown.

Esses foram os tambores do Olodum com Requebra de Nego e Pierre Onassis. Simone Moreno cantou Sambaê de Carlinhos Brown e Timbalada com Canto pro Mar de Carlinhos Brown. Timbalada cantou pra gente também Toneladas de Desejo de Carlinhos Brown. E falando em Timbalada, a galera carioca vai pirar com o show da Timbalada na turnê Rio Gueto Square. A apresentação da galera do Candial vai ser na ilha de Itaiangá, no Rio de Janeiro. E esse encontro vai ser no dia 13 de dezembro. Quem comanda a festa é Deni Denan e Buja Ferreira. O Rio Gueto Square promete incendiar o público com a força dos timbals e a energia contagiante de um dos maiores ensaios de verão do Brasil. No repertório, clássicos como Beija-Flor, Mimar Você, Margarida Perfumada, Água Mineral e Cachaça. Simbora, meu povo! E quem tá chegando agora é Ricardo Chaves e a emblemática Eva.

0: Axé Music, balançando sua rádio, e a gente curtiu o som da rapaziada do Bragadá. A música Pega Pega, de Cláudio Martins. E Daniela Mercury cantou pra gente Rapunzel, de Carlinhos Brown e Alain Tavares. Teve também Ivete Sangalo cantando Sorte Grande, de Lourenço Olegário. E Ricardo Chaves cantou Eva, de Giancarlo Bigazzi, de Marcos Picarelli. Quando a gente fala que a Bahia é diferenciada, é porque é. Todo mundo conhece Ivete Sangalo e claro que uma pessoa pública do naipe de Veveta geralmente não passa desapercebida, não fica pelas ruas de bobeira. Mas Veveta é desassombrada e ela sai de rolê mesmo. Outro dia ela gritou a galera do Insta, os seguidores, quando ela postou nos stories o passeio que ela estava fazendo pela Praça do Campo Grande, o centro de nossa cidade, da nossa Salvador. E Veveta ainda convidou a galera para esse rolezinho aleatório, viu? Essa mulher é demais. Um beijo, Veveta, um beijo grande. Meu povo, bora ali tomar uma aguinha, eu volto já já.
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aqui a ideia é liberar e jogar tudo pro ar. Ouve só quem passou por aqui. Teve Jerônimo com Lambada da Delícia, uma composição autoral. Luiz Caldas na autoral Magia. Trilho Elétrico e Armandinho cantando Trilho Elétrico de Armandinho, de Mano Góes e Rodrigo Borges. E Filhos de Jorge com Cintura de Mola, música de Fileno Gomes, Samuel Santos e Xande Pacheco. Agora, falando de Filhos de Jorge, minha gente, faltou pouco pra banda ser indicada ao Grammy Latino com o álbum Ninguém Tá Só. Pense, não rolou, mas valeu muito a pena. Porém, todavia, contudo, no entanto, mais uma vez os baianos estão bombando nas indicações ao Grammy Latino. A banda baiana System, além de Lued Luna, Raquel Reis, Thierry e Jadsa também tiveram indicação ao Grammy Latino de 2025. Baiana System foi indicada à categoria Melhor Álbum de Rock ou de Música Alternativa em Língua Portuguesa, com o disco O Mundo Dá Voltas. O resultado a gente confere no dia 13 de novembro. E, enquanto a gente aguarda, Jorge Zárate e Carlinhos Brown trazem pra gente uma versão deles para o clássico do Buena Vista Social Club, pire aí, El Cuarto de Tula, que ganhou o nome Meu Coração Pula. E lembrando que daqui a pouquinho, às 3 horas, tem mais Caribe, aqui na sua 107.5. Axé Music e as pancadas da música baiana.

canção Pula, música de Sérgio Seaba, na versão de Carlinhos Brown e Jorge Zarat para El Cuarto de Tula. E teve Magari Lorde inventando moda de Magari. Margarete Menezes, a nossa diva ministra, com Menina Dandara de Paulo Debétio e Paulinho Rezende. Jal e Saulo cantaram Viral de Jal. Como assim, meu povo? Já tá na hora de estacionar o trio? Mas é isso mesmo, tudo que é bom dura pouco. Então eu volto no próximo domingo às 14h com o nosso Axé Music. Nilton Amorim, obrigada de coração pela seleção musical que faz a gente pular. Elias Batista, valeu pela edição, meu querido. E Antônio Pita, nosso galã, muito obrigada pelo roteiro. Foi massa demais, minha gente. Eu sou Luciana Lucena, tá ligado, né? Próximo domingo, 14h, todo mundo aqui na 107.5 ou pelo site educadorfm.ba.gov.br ou baixando o nosso aplicativo Educador FM 107.5 para curtir a nossa festa pra pular da Bahia.

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6: Tá na hora da diversão e das novidades. Prepare-se para balançar com as máximas da música latina. Aqui no Mais Caribe você fica sabendo o que tá rolando na cena e também curte grandes nomes da música tropical de ontem e de hoje. Quem também está nessa festa é meu amigo Donato Vieira. Buenas tardes, mi passe, mi compa.
7: Arriba, arriba. Buenas tardes para você, meu hermanito Pita. E para todo mundo que tá com a gente, sintonizando 107.5 Educador FM, acessando o nosso site ou aplicativo. No Mais Caribe de hoy, novidades sobre los salseros da El Gran Combo de Puerto Rico.

0: Esta é a balada latina de tu rádio, mais Caribe. E fechamos a primeira sequência com o rei do merengue e da bachata, Juan Luis Guerra, Mambo 23. Olha, meu hermanito Pita, aqui só rola sonzeira, hein?
1: Essa é a pegada do mais Caribe, Dom Leto. E agora vamos curtir a releitura de um dos clássicos de Stevie Wonder com The Jamaican Reggae Boys, Master Blaster, mais Caribe.

0: Este é o Mais Caribe, a super vibe latina de toda semana. A gente sacudiu a galera com Anitta, Fred De Palma, M. Esquila, La Testa Gira. Antes, Henrique Bru, o Léo Teye, com The Jamaican Reggae Boys, Master Blaster. Que mais, meu hermanito Pitá?
1: Do Neto, ainda passando por aqui, Juan Luis Guerra, Mambo Bien de Tres, El Gran Combo de Puerto Rico, Timbalero, Lord Stefan Conga, e a nossa revista eletrônica da música latina começou muito bem, com Luis Calaf, La Mecha. Do Neto, a El Gran Combo de Puerto Rico, a pedido dos fãs peruanos, vai retornar ao Gran Teatro Nacional em Lima, com um show repleto de sucessos.
0: É verdade, meu amigo Pita. O lendário grupo de salsa El Gran Combo de Puerto Rico, conhecido mundialmente como a Universidade da Salsa, já tem um novo encontro marcado com os fãs em Lima. O mais interessante é que eles passaram por lá recentemente, durante a turnê internacional. Mas o sucesso foi tão grande que os contratantes, atendendo aos inúmeros pedidos do público, já marcaram o retorno dos caras para setembro.
1: Impressionante, do Neto! El Gran Combo tem uma longa relação com os fãs de salsa no Peru. As apresentações recentes da turma no Gran Teatro Nacional confirmaram essa paixão. El Gran Combo de Puerto Rico, que vai se apresentar no Peru em setembro, chega em um momento muito especial. Além de revisitar um repertório clássico, o concerto também se apresenta como uma homenagem ao fundador da orquestra, Rafael Itier, que partiu aos 99 anos em 2025.
0: Perda irreparável, né, meu hermanito Pita? Mas, bueno, a gente faz uma pausa agora e volta em instantes com o som de Rick Martin e Pablo Flores.
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7: Exatamente, meu hermanito Pitá, e pra curtir nuestro Mais Caribe, todo domingo às 15h, no rádio, basta sintonizar 107.5. Já pela internet, é só baixar o aplicativo Educador FM 107.5 ou a acessar o nosso site educadorfm.ba.gov.br. Combinado? Bueno, vamos seguindo com nuestra vibe latina. A gente traz agora o colombiano Fonseca e a participação do grupo Nietzsche com Dinheiro ou Sem Dinheiro.

São por aqui no Mais Caribe. Fechamos a sequência com Rick Martin e Pablo Flores numa versão que mistura inglês e espanhol de Maria. Quem a gente traz a hora do Leto? Vamos curtir em nosso Mais Caribe. Maxi Priest e Shampoo, Feel So Alive.

0: Pura sabrosura no Mais Caribe. E você curtiu com a gente? Los Hermanos Rosário, Bimbo, antes Max Priest e Sean Paul em Feel So Alive, também Ricky Martin e Pablo Flores, Maria. Só las timbitas, Don Leto. Esta é a vibe do nosso Mais Caribe, minha amiga Pita. Também passaram por aqui Kaoma, Lamba Amor, Alan D'Alexis, Cuisilá. E abrimos a segunda parte do programa com Fonseca e a participação do grupo Nietzsche com Dinheiro e Sem Dinheiro. Olha, meu hermanito Pita, o cantor porto-riquenho Ricky Martin gerou polêmica no show em Marrocos, tá sabendo?
1: Verdade, Don Leto. Durante a apresentação, Ricky Martin fez um gesto considerado obsceno em Marrocos, mas o que gerou polêmica mesmo foi ele ter mudado a letra da música She's All I Ever Had.

0: No trecho em que a letra original fala she, ela, ele substituiu por he, ele, uma forma de defender os direitos LGBTQIAPN+. Nada de absurdo se Ricky Martin não estivesse em Marrocos.
1: Exatamente, meu amigo Pita. A questão é que homossexualidade é considerada crime em Marrocos. Por outro lado, fãs de Ricky Martin comemoraram a atitude em protesto às leis marroquinas. Bueno, meu hermanito, chegou a hora da gente ir embora, hein? Pra voltar na próxima semana, combinado? Obrigado pela sua produção e apresentação de nuestro Mais Caribe.
0: Opa, por nada, Don Leto. Obrigado também pela sua apresentação e edição de Valdemir Cabral. Gente, valeu pela companhia e até o próximo Mais Caribe.
1: A gente agradece ainda a você que nos prestigia com sua audiência, sintonizando 107.5, acessando o nosso aplicativo ou site educadorfm.ba.gov.br. Um grande abraço a todos e hasta el próximo Mais Caribe, la fiesta tropical de tu radio.
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4: Muito bom saber que você continua aí ouvindo a Educadora. Muito obrigado pela sua companhia. Um excelente final de tarde para você. Tá começando a partir de agora aqui na Educadora FM 107.5, em nosso aplicativo e também no site educadorafm.ba.gov.br, programa Sou Louco Por Ti, que hoje faz uma homenagem a todas as mulheres negras, latino-americanas e caribenhas cujo dia foi comemorado ontem, 25 de julho. E a gente começa o programa com a mulher do fim do mundo, como se autodefinia, a cantora e compositora carioca Elza Soares. Numa composição dela e Josiara, Mulher pra Mulher.
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A cantora e compositora peruana, três vezes vencedora do Grammy Latino, Susana Baca, na canção tradicional Canto a Aleguá. Antes da Colômbia, Nidia Góngora e Quantique, Maldito Muchacho, uma composição de Nidia e Justiniano Bonilla. Ouvimos também a cantora e a atriz Zezé Mota com Negritude, de Irineia Maria e Paulo César Feital. No Soy Louco por Ti, a gente continua com a nossa homenagem ao Dia Internacional da Mulher Negra, Latino-Americana e Caribenha. Para abrir este bloco, vamos ouvir a cantora de afro-jazz cubana Daimé Arocena. Esta artista tem sido considerada a melhor cantora jovem de Cuba. Daimé já se declarou fã da música brasileira e até lançou um samba em português. No Soy Louco por Ti, Daimé Arocena, La rumba me llama yo.

0: No Soy Loco por Ti, Leonor González Alabina, cantora, atriz, folclorista e ex-representante da Câmara Afro-Colombiana. Leonor é conhecida como La Negra Grande de Colômbia. Antes, o som da cantora de folclore colombiana Totó La Mopocina em Nio Milhamo Cumbia, música de Mário Garena. O Soy Loco por Ti volta daqui a pouquinho.
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0: Agradecendo sempre a sua companhia, Soy Loco por Ti, uma viagem pelos países de música latina. E para começar este bloco, a pérola negra do tango, como era conhecida, a cantora afro-uruguaia Lágrima Rios, a artista já falecida, foi estrela do tango e do candombe, um ritmo típico da América do Sul. Além da música, a cantora uruguaia também se dedicou às causas raciais. Lágrima Rios, na autoral Romance de las Llamadas.

No programa Soy Louco por Ti, Mélida Rodríguez, Besarte. Cantora e compositora dominicana que morreu em 1975. Ela foi a primeira mulher a gravar bachata, também conhecida como seresta, um gênero musical e uma dança originada da República Dominicana nos anos 60. Antes, duas rainhas da música cubana, Omara Portuando, aquela mesma do Buena Vista Social Club, na canção Lágrimas Negras de Miguel Matamoros, e a rainha da salsa, Célia Cruz, que nos deixou em 2003, na música Quimbara, composição do porto-riquenho Júnior Cepeda. A seguir, do Haiti, Moonlight Benjamin. Radicada em Toulouse, na França, Moonlight canta em iorubá e crioulo haitiano, associando a força da música africana ao blues. Assim como outras mulheres negras que já passaram pelo programa de hoje, a haitiana também é ativista e tem sido uma voz poderosa contra a política de exclusão que sempre caracterizou o Haiti, um dos países mais pobres do mundo. A seguir, Moonlight Benjamin, na canção Moço Moço, dela e Matt Pascoe.

0: Volto na terça, 13h com o Tocaí, logo depois do Multicultura. Até lá.
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1: Salve, salve, você que sintoniza comigo, 107.5 Educador FM, tudo bem com você? Eu sou Luciana Lucena, tô chegando aqui pra gente curtir Sonosfera, pra gente curtir os programas hoje do domingo, sempre com a melhor música, com a diversidade, sempre com muita cultura pra você. Então vamos começar com samba, que é muito bom, vamos começando agora às 5 horas e 1 minuto com Dona Ivone Lara, Alguém Me Avisou, a música é dela mesma.

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Lineker cantando autoral Zero e Mariela Santiago com Eu Sou Negão de Jerônimo. Maria Bethânia cantou a música de Dorival Caymmi, 2 de fevereiro, agora 5 horas 17 minutos. E daqui a pouquinho você curte o Lusofonia, quando você faz uma viagem pelas músicas dos países de língua portuguesa. Já já, às 6 da tarde, aqui na sua Educadora FM, sintonizando 107.5 ou no nosso site educadorafm.ba.gov.br. Você também pode baixar nosso aplicativo, que é muito rápido, muito fácil. Digita aí Educadora FM 107.5 no seu celular e você baixa o nosso aplicativo. Vamos seguindo então com os Tinquãs, Deixa a Gira Girar, de Matheus Aleluia e Dadinho.

0: Essa foi Miriam Makeba cantando Bakshabeni Oxamu, de Miriam Makeba e Alexandre Saraspe. Felipe Guedes trouxe pra gente a autoral Suíte do Chula Movimento número 3 e Tigana Santana na autoral Mololoque.
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1: Agora 5 horas e 33 minutos, finzinho da tarde de domingo, e você curtindo música boa aqui comigo na Sonosfera. O que é que mais você quer além de música boa no domingo? Mais música boa, então é por isso que a gente segue com a Sonosfera, com a Alice Caymmi cantando a música do avô, Dorival Caymmi, O Que É Que a Baiana Tem?

Esse foi o som de Baiana System com Chapéu Panamá, música de Marcelo Monteiro e Russo Passapuço. Riane cantou Saltos de Saudade. Riane, que é baixista, cantora, compositora, e traz essa faixa autoral que foi Saltos de Saudade, que faz parte do trabalho de estreia da artista baiana, o EP Nascente, promovido pelo selo Educador FM Independente. Agora 5 horas, 42 minutos, fim de tarde na Educador FM, curtindo a sonosfera aqui comigo. Vamos seguindo com The Abyssinians, Abendingo The Abyssinians.

0: Essa foi a interpretação e voz de Juliana Linhares cantando música da parceria dela e de Rafael Araújo, Nordeste Ficção. Também teve Márcia Castro com Vergonha, música de Luciano Salvador, Bahia, e Anelisa Assunção na autoral Receita Rápida. Agora a gente vai no intervalo rapidinho e logo na sequência tem Lusofonia para você continuar sintonizando aqui com a gente 107.5. Eu sou Luciana Lucena e não me despeço porque eu volto na sequência às 7 da noite com mais Sonosfera pra gente.
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Olá, que bom contar com a sua companhia aqui na Educadora FM. Eu sou Leto Vieira e este é o Lusofonia, programa que você ouve toda semana, destacando a produção musical dos países que também falam português. Para abrir a edição de hoje, vamos ouvir o som do rapper, cantor e compositor João Batista Coelho, mais conhecido pelo nome artístico Slow J. Ele nasceu em Setúbal, cidade da área metropolitana de Lisboa, e se tornou uma das vozes mais influentes da moderna música lusitana. Fique agora com Slow J, na canção autoral Portus Cali, faixa do primeiro EP The Free Food Tape, de 2015. Confira.

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2: Este foi o rapper, cantor e compositor luso-angolano Slow Jay, artista reconhecido pela lírica reflexiva e sonoridade inovadora, misturando influências africanas com R&B, soul e hip-hop. Com ele, ouvimos mais três canções autorais presentes no primeiro EP, The Free Food Tape, de 2015. Conferimos a origem, o cliente e também Pai e Eu. Agora, o Lusofonia traz o cantor e compositor cabo-verdiano Dino de Santiago e a multi-instrumentista, cantor e compositor angolana, nascida na Bélgica, Nayela, na música Nyakodê, uma parceria da dupla com Erickson Medeiros, Paul Dobe, Calafé Palanga, Benigno, Sebastião Neto e Nosso Bassoan. Vamos ouvir.

0: A gente ouviu um grande talento com raízes em Portugal e Cabo Verde, a cantora Sara Tavares, ao lado do cabo-verdiano Princesito, na canção Fichado, de autoria da dupla. Antes, curtimos o som do músico e produtor português Branco e a participação da cantora e compositora paulistana Malu Magalhães na canção Sempre, composição de autoria da dupla em parceria com Jota Barbosa e Pedro Maurício. Chegou a hora do nosso intervalo. O Lusofonia volta já.
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De volta com o programa Lusofonia, aqui na Educadora FM. Eu sou Leto Vieira e sigo com você em nosso passeio semanal pela música produzida nos países de língua portuguesa. Agora, você confere o talento de uma artista de origem cabo-verdiana que nasceu em Havana, Cuba, viveu a infância entre Cabo Verde, Senegal e Alemanha, onde foi influenciada pela música brasileira. Estou falando da cantora e compositora Mayra Andrade, que a gente ouve na música Lua, composição de Princesita.

Com a cantora e compositora luso-cabo-verdiana Soraya Ramos, ouvimos BKBN, Buca Balinada, uma parceria com Element, Erdzan Saidov e Nelson Klazik. Também curtimos o som da cantora e compositora Pongo, estrela do Kuduro Rap Pop Angolanos, na canção autoral Wafu, faixa do EP Uwa de 2020. A seguir, o programa Lusofonia destaca a voz e o talento da cantora e compositora luso-cabo-verdiana Lura, em uma das faixas do álbum De Corpo com Alma, de 2005. A canção Vasolina, composição de Orlando Pantera. Confira.

Esta foi a cantora e compositora baiana Lued Luna na canção Recado, uma parceria com Dejanira Rainha dos Santos Melo. Ouvimos também a multiartista moçambicana Lena Bauli na canção Ingalila Sofé, uma parceria com a cantora Melanie Bourrier, artista das Ilhas Reunião, território ultramarino francês, que também participa da faixa. O Lusofonia de hoje está terminando e contou com a produção de André Oliveira e minha, Leto Vieira. Obrigado pela sintonia e até o nosso próximo encontro.

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1: 6:57, que bom ter você aqui sintonizando 107.5, você que curtiu com a gente o Lusofonia, que daqui a pouquinho, daqui a pouquinho curte com a gente o Educadora Blues e logo na sequência Rock com Dendê. Esse é o nosso domingo cheio de programa para você, uma programação sempre especial, sempre diversa, para você continuar aqui com a gente sintonizando 107.5 ou pelo nosso site educadorafm.ba.gov.br. E agora a gente vai seguindo a Sonosfera às 6:57 com Zé Cabaleiro cantando Telegrama. De Zeca.
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Você curtiu Choque, música de Seu Jorge, Magari Lorde, Pierre Onassis, aqui interpretada por Seu Jorge e Magari. Neto Lobo e a Cacimba, cantando Mariana do Amparo de Neto Lobo e ainda Fernanda Abreu com Tony Garrido em Tempos Modernos, música de Lulu Santos. Você que curte a nossa programação, participe, peça a música aqui com a gente no Toca Aí. O Toca Aí é você quem faz, mandando seu pedido para o nosso WhatsApp 71999641908. Diz seu nome, de onde você está falando e que música da nossa programação que você quer curtir com a gente, se você quer dedicar para alguém e faz esse programa massa de segunda a sexta, 1 da tarde, com reprise nos finais de semana. Então agora a gente vai seguindo às 7h12 com Tim Maia. A música é Sossego, de Tim.

0: Você curtiu aqui na sua sonosfera Duffy a música Merci, também teve banda Soul Negro com Soul Negro de Fábio Lira e Duda Beat cantou autoral Meu Piseiro.
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1: 7:27, você curtindo o domingo com a gente na Sonosfera. Agora quem canta é Gal Costa, música Azul de Djavan.

A sua educadora, Educadora FM 107.5, na Sonosfera Nath Roots e a Mani Kush, Tudo Vai Dar Certo, de Alexandre Carlo. Samuel Rosa, cantor autoral, Segue o Jogo. E Riane com Não Tem Carnaval. Riane, que é cantora, compositora, baixista baiana e que está lançando o seu EP pelo selo Educadora FM, Educadora. Agora, 7 horas 41 minutos, a gente vai seguindo com Paul Simon e Olodum juntos com The Obvious Child, Paul Simon.

0: Esse foi o som de Margarete Menezes cantando Malandragem, música de Cazuza e Frejá, imortalizada na voz de Cássia Eller. Antes, Afrojoe com pegada favela de Afrojoe e Djavan cantou autoral Acelerou. Agora são 7 horas e 57 minutos e é muito bom ter sua companhia. Eu vou beber uma água, vem um intervalo e você fica na companhia de Eric Asma, apresentando o Educadora Blues, falando de lançamentos, de curiosidades do blues na Bahia, no Brasil e no mundo. É agora, às 8 da noite, e é todo domingo, aqui na sua Educadora FM 107.5. Continua com a gente.
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Olá, ouvinte da Educadora, eu sou Eric Asmar e esse é o Educadora Blues. E eu fico com você pela próxima hora. Nosso programa hoje vem na versão mix, trazendo uma seleção de canções de várias épocas e contextos. A gente começa com o mestre da guitarra blues, Earl Hooker, com o clássico Off the Hook. Em seguida, Douglas Avery com Sunny Boy Blow, Secos e Molhados com Primavera nos Dentes, a banda baiana Meu Nome Não É Goiaba com Quando a Noite Vem, Tracy Chapman com Give Me One Reason, e encerrando com o guitarrista sul-africano Dan Patlansky com a canção Who I Am.

0: E essa foi a primeira parte desse nosso Educadora Blues de hoje, aqui na nossa versão mix, trazendo uma seleção de canções de blues de várias épocas e contextos. A gente começou com o mestre Earl Hooker, com o instrumental Off the Hook, em seguida Douglas Avery com Sonny Boy Blue, Secos e Molhados com Primavera nos Dentes, a banda baiana Meu Nome Não É Goiaba com Quando a Noite Vem, Tracy Chapman com Give Me One Reason, e encerrando com o guitarrista sul-africano Dan Patlansky, trazendo essa linda canção chamada Who I Am, que você acabou de ouvir. E no próximo bloco tem mais Educadora Blues Mix, com mais uma grande seleção de clássicos. Então sai daí que daqui a pouquinho a gente volta. 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
3: Estamos de volta com o nosso Educadora Blues, que hoje vem aqui na versão mix, trazendo uma seleção de canções de blues de várias épocas e contextos. E agora na segunda parte a gente começa com a Allman Brothers Band, com o clássico Revival, a banda Made in Brasil com Blues na Madrugada, uma homenagem ao já saudoso mestre Dave Mason com seu clássico Only You Know and I Know, Rick Derringer com o blues Something Inside of Me, e encerrando com a cantora Elizabeth King com a canção Everybody Needs Somebody.

0: E esse foi o nosso Educadora Blues de hoje, aqui na versão mix, trazendo uma seleção de canções de várias épocas e contextos. E agora na segunda parte a gente começou com a Allman Brothers Band, com a canção Revival, Made in Brasil com Blues na Madrugada, o lendário mestre Dave Mason, falecido no último mês de abril, com a sua canção Only You Know and I Know, Rick Derringer com o lindo blues Something Inside of Me, e encerrando com a cantora Elizabeth King, com o tema Everybody Needs Somebody, que você acabou de ouvir. E já sabe, se você gostou de alguma dessas canções do programa de hoje, seja na primeira ou na segunda parte, é só escrever para ericasma@gmail.com ou entrar em contato comigo pelas redes sociais, que é claro, eu terei o maior prazer em falar um pouco mais sobre esses artistas e canções com você. Só lembrando que daqui a pouquinho, todo esse material musical do programa de hoje estará disponível através do site da Educadora. Então, para você que quiser conferir novamente, é só acessar. E na próxima semana estaremos de volta aqui, nesse mesmo horário, trazendo o que há de melhor em matéria de lançamentos de blues no Brasil e no mundo. Você não pode perder. Eu deixo aqui o meu muito obrigado pelo carinho da audiência e a você, o meu grande abraço e até a próxima.
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Rockers, eu sou Luciana Lucena, tudo bem com você? Tudo bem, muito rock na veia, muito, muito bom. Agora começa a sua semanário, seu semanário do rock, aqui na sua Educadora FM, Rock com Dendê, e hoje vai rolar João Gordo, Pearl Jam, Marcelo Nova, num dueto inusitado com Genival Lacerda, e tem mais, tem muito mais. A gente abre a edição de hoje lembrando de Ozzy Osbourne, a lenda do rock, que nos deixou há um ano. Flying High Again faz parte do seu segundo álbum, álbum solo, Diary of a Madman, e que fez a cabeça da galera durante sua primeira passagem pelo Brasil, no primeiro Rock in Rio. Lembra aí? Quem viveu vai relembrar aí de 1985, muita gente não era nascida, e curte com a gente agora Ozzy Osbourne, Flying High Again.